0: No, I moved here in 2004, so 16 years. Takes me a while to do the maths.
1: This is Lee, a volunteer paleontologist at Megafauna Central.
0: I was inspired by the local landscape. You know, wanted to know more about the rocks and the formation of the... I've always been interested in how rocks form and landscapes form. Yeah, it's just so beautiful here and so fascinating and so old that it was just nice to be able to... I wanted to know a bit more about it and be able to understand it a bit better. It's pretty hard to go past the ranges, which you look out at every day, and you see this absolutely amazing sandstone, or what was once a sandstone formation. It's just beautiful to look at, and quite stunning to think of that being the bottom of a sea so many million years ago.
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